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Bem-vindos a mais um Encontro em Português pela emissora internacional da República Argentina. Sou Julieta Gavão e, como sempre, é um prazer estar aqui em contato com vocês no streaming em Rádio Nacional Argentina, www.radionacional.com.ar, onde devem procurar o link que os leve diretamente para a RAI ali, clicar no player para estar aqui conosco compartilhando este programa, que vocês podem também acompanhar com os celulares utilizando o app da própria RAI ou o da Rádio Nacional Argentina, ou também nos procurarem dentro da plataforma da Rádio Garden. Por último, lembrem que estamos na onda curta, a gentileza da emissora americana WRMI, que nos retransmite em diferentes dias, frequências e horários. Pedimos consultar a própria grade da WRMI para conferir os horários, frequências e dias em que são retransmitidos os programas da Rádio Argentina ao mundo, não apenas em português, mas em todas as línguas em que trabalhamos atualmente. Relatórios de recepção, lembre-se que são também confirmados com um QSL eletrônico. Para tanto, devem ser enviados os informes para qslrai@gmail.com. E o programa da RAI em português traz hoje o segmento Cultura e Espetáculos, que destaca, entre outros temas, o lançamento de um novo álbum da cantora Dolores Solá, uma artista tradicionalmente ligada ao tango, mas que desta vez mergulha na música popular latino-americana. Em seguida, teremos o Vida e Saúde, com informações e dicas para cuidar melhor do bem-estar no dia a dia. E para encerrar, no espaço Datas Comemorativas, estaremos homenageando o pianista argentino Enrique Mono Villegas, considerado uma das figuras mais originais e importantes da história do jazz aqui na Argentina. Mas chega de tanta introdução e comecemos o nosso encontro hoje com a operação técnica nas mãos da colega Glória Sarmiento.

E antes de qualquer outra novidade, vejamos como está o clima deste lado do Rio da Prata. Nesta segunda-feira, o tempo apresenta características bastante distintas entre as regiões do país. Aqui na cidade de Buenos Aires, a previsão indica céu com variação de nuvens, ambiente úmido e temperaturas entre 10 e 16 graus, sem expectativa de mudança brusca ao longo do dia nessa previsão. Já na cidade de Bariloche, estamos descendo para a Patagônia, o frio continua predominando, com mínima próxima de 4 graus e máxima em torno de 10. Enquanto mais ao sul, em Ushuaia, teremos um dia tipicamente invernal, com temperaturas entre 1 e 4 graus e possibilidade de chuva fraca ou também de neves isoladas. Já se formos para o norte, na cidade de San Salvador de Jujuy, o tempo permanece seco e ensolarado, favorecendo uma grande amplitude térmica, com marcas entre 8 e 23 graus. E entre os destaques meteorológicos do dia, o ar frio ainda mantém temperaturas muito baixas em áreas da Patagônia e também do extremo norte andino. Por exemplo, ontem a cidade de La Quiaca, que é a cidade mas ao noroeste da Argentina, que faz limite com a Bolívia, registrou a menor temperatura do país, com menos 4,6 graus, refletindo acima a intensidade do frio nas regiões de maior altitude. O programa começa então com a sessão dedicada a comentar novidades do mundo da cultura e dos espetáculos, como foco colocado aqui em nosso país. Dolores Solá lança novo disco e apresenta show em Buenos Aires. A cantora, compositora e também atriz argentina, Dolores Solá, apresentou no sábado, no tradicional Torquato Tasso, aqui no bairro de San Telmo, na capital federal, o espetáculo de lançamento de Coração de Perro, Coração de Cachorro, o seu novo álbum. A artista, conhecida por transitar entre o tango, a música popular latino-americana e a canção de autor, reúne neste disco interpretações de compositores que marcaram a sua formação, como Violeta Parra, Silvio Rodrigues e Tata Cedrón, além de canções ligadas à Guerra Civil Espanhola e composições próprias. Dolores Solá afirma que o trabalho mantém as inquietações que sempre acompanharam a sua trajetória artística, especialmente o interesse por narrativas femininas e por personagens muitas vezes esquecidas pela história. Ao longo de mais de 2 décadas de carreira, Dolores Solá consolidou um estilo singular dentro da música argentina contemporânea, aproximando o tango de outros gêneros populares latino-americanos sem abrir mão de uma identidade própria. Integrante do grupo La Chicana, desde os anos 1990, Dolores Solá ajudou a renovar o interesse pelas raízes do tango ao dialogar com a música folclórica, a poesia e a tradição da canção social do continente. Neste novo material, Coração de Perro, essa proposta ganha novo fôlego ao combinar repertório histórico com obras inéditas que refletem sobre a condição feminina, a memória e a experiência cotidiana. Aproveitamos a ocasião para escutar ela, Dolores Solá, numa música intitulada Morocha Triste.

cinema argentino conquistou um espaço de destaque na programação oficial da edição número 74 do Festival Internacional de Cinema de San Sebastián, na Espanha. A organização do evento anunciou que duas produções argentinas vão disputar a principal competição do festival, que será realizada entre os dias 18 e 26 de setembro. Os filmes selecionados aqui da Argentina são El Corazón es un Animal Extraño, dirigido por José Celestino Campuzano, e El Último Gigante, de Santiago Mitre, reforçando a presença da cinematografia argentina num dos mais prestigiados eventos do sistema do cinema mundial. Além da competição principal, outras produções do país também integram diferentes sessões da programação, demonstrando a diversidade e a qualidade da produção audiovisual argentina contemporânea. A presença argentina em San Sebastián tem um significado especial, porque o Festival Espanhol é considerado uma das principais vitrines internacionais para o cinema ibero-americano. Ao longo das últimas décadas, cineastas argentinos como Lucrecia Martel, Pablo Trapero, Lisandro Alonso e o próprio Santiago Mitre, que participa agora desta vez novamente, utilizaram o evento como plataforma para ampliar a circulação internacional das suas obras. Num momento de dificuldades para o financiamento da atividade audiovisual aqui em nosso país, a seleção de produções argentinas para a competição oficial representa um reconhecimento artístico de grande relevância e mantém viva a tradição do cinema nacional nos grandes festivais internacionais. Mas o que a disputa por prêmios, a participação no Festival de San Sebastián amplia a possibilidade de distribuição, coprodução e circulação das obras, fortalecendo a presença da cultura argentina no cenário cinematográfico mundial. A partir do dia 19 de setembro, o Museu de Arte Latino-Americano de Buenos Aires, o MALBA, receberá pela primeira vez na América do Sul a exposição Viva Frida, considerada uma das mais importantes dedicadas à vida e à obra da pintora mexicana Frida Kahlo. A mostra permanecerá em cartaz até 15 de março de 2027 e reúne um amplo conjunto de pinturas, fotografias, documentos, cartas e objetos pessoais que ajudam a reconstruir a trajetória artística e humana de uma das maiores referências da arte latino-americana do século XX. Segundo o MALBA, a exposição propõe um olhar abrangente sobre a produção de Frida Kahlo e sobre o contexto histórico que mudou a sua obra, oferecendo ao público argentino uma oportunidade inédita de conhecer um acervo de grande relevância internacional. A chegada de Frida Kahlo ao MALBA reforça o papel de Buenos Aires como um dos principais polos culturais da América Latina e confirma a vocação do museu para sediar grandes exposições internacionais. Embora Frida Kahlo seja um símbolo da cultura mexicana, a sua influência ultrapassa fronteiras e dialoga com toda a produção artística latino-americana, por abordar temas como identidade, memória, dor, resistência e emancipação feminina. A sua obra continua inspirando artistas, pesquisadores e movimentos culturais em diferentes partes do mundo. Ao receber essa exposição inédita na região, o MALBA amplia o intercâmbio cultural entre os países latino-americanos e oferece ao público a oportunidade de revisitar o legado de uma artista cuja produção permanece atual e profundamente conectada às discussões contemporâneas sobre arte, sociedade e identidade. Falamos agora em HQ. A quadrinista argentina Paula Andrade acaba de lançar Fove, o seu segundo romance gráfico, publicado pela editora franco-japonesa Vega, reforçando a sua crescente projeção internacional.
A artista, nascida em Quilmes, aqui perto de Buenos Aires, explicou que a obra acompanha uma personagem que percorre os corredores do Museu de Louvre, numa espécie de missão para exorcizar pinturas carregadas de violência e sofrimento, propondo uma reflexão original sobre a memória e o significado das obras de arte. Paula Andrade destacou que os museus não devem ser vistos como espaços elitizados, mas como lugares pertencentes ao público, capazes de despertar curiosidade, conhecimento e novas formas de olhar a história. O lançamento amplia a presença da autora no mercado internacional de quadrinhos e confirma o reconhecimento que o seu trabalho vem conquistando fora da Argentina. Paula Andrade iniciou sua trajetória produzindo histórias de terror, influenciadas pelo mangá, mas aos poucos desenvolveu uma linguagem própria, marcada pela combinação entre fantasia, arte e patrimônio cultural. Seus dois livros publicados até agora contam com o respaldo institucional do Museu do Louvre, uma das mais importantes instituições culturais do mundo, um fato incomum para um autor latino-americano de quadrinhos. Neste material recém-lançado, FOV, a artista transforma o museu em protagonista da narrativa e defende a ideia de que esses espaços devem ser acessíveis a todos, estimulando o encontro entre diferentes públicos e a produção artística. A repercussão internacional da obra evidencia o momento positivo vivido pelos quadrinhos argentinos, cada vez mais presentes em editoras estrangeiras e reconhecidas pela sua qualidade narrativa e visual. E falamos agora em música, na banda argentina Bestia Bebê, que apresentou ao público o repertório do seu novo álbum, intitulado Yendo Rápido a Ningún Lugar, Indo Rápido a Lugar Nenhum, num show que foi realizado no SEART Media, aqui em Buenos Aires. A apresentação marcou mais um capítulo da trajetória deste grupo, formado em 2009, conhecido por unir o espírito do rock alternativo argentino a melodias cativantes e letras que retratam o cotidiano com sensibilidade e humor. Embora o novo disco tenha sido o motivo principal do espetáculo, o concerto também trouxe releituras de músicas de trabalhos anteriores e momentos de intensa participação do público, reafirmando a forte conexão construída entre a banda e os seus fãs ao longo dos anos. A crítica ressaltou a energia da apresentação e a capacidade do grupo de transformar cada show numa experiência coletiva, na qual a proximidade entre músicos e plateia é um dos principais atrativos. Ao longo de mais de 15 anos de carreira, a banda Bestia Bebê consolidou-se como um dos nomes mais representativos da cena independente argentina. Liderada por Tom Quintans, a banda conquistou reconhecimento por desenvolver uma linguagem própria, que combina influências do indie rock, do punk e do rock de garagem, com letras inspiradas em bairros, amizades, futebol e vivências urbanas. Essa identidade fez o grupo uma referência para uma nova geração de artistas que renovou o rock argentino sem romper com a sua tradição. O lançamento deste novo material, Yendo Rápido a Ningún Lugar, confirma essa capacidade de evoluir musicalmente, preservando uma personalidade marcante. Num cenário de constantes transformações na indústria fonográfica, a Bestia Bebê demonstra que o rock argentino continua produzindo obras relevantes e mantendo uma relação direta e autêntica com o seu público. Encerrando, então, não sem antes aproveitar a ocasião, escutamos a banda Bestia Bebê numa música intitulada El Amor Já Va a Llegar.

0: 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Um estudo do Unicef revela um alto número de cesáreas sem necessidade médica. Entre os fatores que contribuem para esse cenário estão a falta de informações durante o pré-natal, a baixa participação dos parceiros e o acesso limitado à analgesia, isto é, a medicamentos para aliviar a dor.
1: Um estudo divulgado pelo Unicef nesta segunda-feira revela que muitas brasileiras que desejam ter um parto normal acabam passando por uma cesariana sem necessidade médica. Entre os motivos estão a falta de informações durante o pré-natal, a pouca participação dos parceiros e o acesso limitado à analgesia, à administração de medicamentos para alívio da dor. 60% do total de nascimentos no Brasil são realizados por cesariana. Considerando apenas a rede particular, esse percentual chega a quase 90%. A especialista em saúde e nutrição do Unicef no Brasil, Stephanie Amaral, avalia que há uma diferença importante entre o número de mulheres que querem um parto normal e o daquelas que efetivamente tomam essa decisão. Ela cita uma série de fatores que contribuem para a escolha final pela cesariana.
2: Pesquisas mostram que em torno de 70% das mulheres querem um parto normal, porém o Brasil está entre os 3 países com maior número de cesarianas do mundo. E ouvindo gestantes, puérperas e profissionais de saúde, a nossa pesquisa mostra que essa decisão vai muito além de uma escolha individual da mulher. Então a gente esbarra em obstáculos estruturais, informacionais e relacionais que se retroalimentam e que num momento de insegurança e de dor acabam favorecendo e gerando gatilhos para uma cesariana mesmo sem necessidade.
1: De acordo com o levantamento, ao longo da gravidez, a mulher recebe influências de familiares, profissionais de saúde, experiências de outras pessoas e até de fatores culturais e sociais que podem afetar a decisão pelo parto normal ou pela cesariana. O estudo ouviu mais de 130 pessoas entre gestantes, puérperas e profissionais de saúde em Belém e São Paulo. Um dos achados aponta que mães, avós, tias e sogras exercem forte influência sobre as futuras mamães e que os parceiros podem defender uma cesariana para interromper o sofrimento da gestante em trabalho de parto. A pesquisa também identificou que a falta de oferta de medicamentos analgésicos faz com que algumas mulheres enxerguem a cirurgia como a única alternativa para lidar com a dor. Já na rede privada, a estrutura oferecida pode influenciar na escolha pela cesariana, mesmo sem indicação clínica. Por outro lado, a recuperação mais rápida, o medo da cirurgia e experiências positivas anteriores aparecem entre os principais motivos para a escolha do parto normal. Com base nos resultados, o Fundo das Nações Unidas para a Infância lançou a campanha Parto Normal, uma escolha que merece respeito, que busca incentivar o debate e ampliar o acesso a informações sobre o parto seguro, humanizado e respeitoso. Da Rádio Nacional no Rio de Janeiro, Tatiana Alves.
0: Frutas vermelhas ajudam a proteger o coração e a imunidade. Os alimentos vermelhos são ricos em antioxidantes, fibras e vitamina C.
3: As frutas vermelhas são essenciais para uma alimentação rica em fibras e vitaminas. Elas atuam no corpo todo, fazem bem para a visão, para o coração, para o sistema imunológico, para a microbiota intestinal. Grande parte das frutas que têm coloração avermelhada e de tom roxo escuro se encaixa no poderoso grupo das frutas vermelhas. Os benefícios das frutas, de maneira geral, a maior vantagem que se destaca das demais é a propriedade antioxidante que protege o organismo contra a ação dos radicais livres. Isso se deve à vitamina vitamina C que auxilia o intestino a funcionar bem e ainda fortalece a imunidade. A dona de casa Lourdes Gaia conta que sempre consome este tipo de fruta.
4: São frutas que não pode faltar na nossa mesa, como melancia, pitaia, como maçã, morango. Nós não podemos deixar de consumir essas frutas que vão trazer grandes benefícios à nossa saúde.
3: Frutas vermelhas ajudam na prevenção de cânceres, doenças do coração e reduzem as chances de infarto. As propriedades anticâncer das frutas vermelhas vêm do ácido elágico, a mesma substância que confere cor a elas. Além de nutritivas e saborosas, as frutas vermelhas, como morango, cereja, acerola, melancia, entre outros, têm propriedades diuréticas. É rico em vitamina C, aumenta a absorção de ferro, auxilia na cicatrização de feridas e fortalece as paredes dos vasos sanguíneos. O médico especialista em saúde alimentar Christian Guiar dá mais detalhes.
5: Essas frutas têm o resveratrol, elas têm pterostilbeno, que é o irmão mais poderoso do resveratrol. Elas têm vários polifenóis além desses dois, ou seja, todos eles, elas têm as antocianinas. As antocianinas são maravilhosas para preservação e para melhora dessa performance cognitiva desde crianças até adultos com doença de Alzheimer.
3: Marcos Aleixo, da Rádio Cultura de Belém, para a Rádio Nacional em Brasília.
0: Segundo cálculos da OMS, os casos de câncer no mundo devem dobrar até 2050. O acesso a tratamento de 20 milhões de novos casos por ano será um desafio.
6: O número de casos de câncer no mundo deve chegar a 35 milhões até 2050, quase o dobro da estatística atual. A estimativa é de mais de 20 milhões de novos casos por ano, que devem causar a morte de quase 10 milhões de pessoas também por ano. O câncer é a segunda principal causa de morte no mundo, atrás apenas das doenças cardiovasculares. O alerta está no relatório global sobre a situação do câncer 2026, divulgado nesta quarta-feira pela OMS, a Organização Mundial da Saúde, elaborado em parceria com a Agência Internacional para Pesquisa sobre o Câncer. A publicação apresenta os avanços na prevenção do câncer, como o controle do tabaco, programas de vacinação e investimentos em tratamento, mas pede ações urgentes com foco na abordagem para reduzir as desigualdades no acesso à prevenção, ao diagnóstico, ao tratamento e aos cuidados de suporte. Segundo o diretor-geral da OMS, Tedros Adhanom, o câncer é uma doença profundamente pessoal que afeta praticamente a todos, mas a sobrevivência de uma pessoa ao câncer nunca deveria depender do local onde nasceu ou de quanto ganha. De acordo com o relatório, o câncer de pulmão continua sendo a principal causa de morte da doença no mundo. Entre os homens, os cânceres de pulmão, próstata e colo retal são os mais frequentes. Já nas mulheres, os de mama, pulmão e colo retal representam uma parcela significativa da carga da doença. Revela ainda que quase 4 em cada 10 casos de câncer no mundo estão relacionados a fatores de risco evitáveis, especialmente infecções como o papiloma vírus humano, o HPV, e as hepatites B e C, além do consumo de álcool, do fumo, do excesso de peso e da prática de atividade física, destacando o papel fundamental da prevenção. A primeira pesquisa da OMS com pessoas afetadas pela doença revelou que pelo menos 45% enfrentam dificuldades financeiras, mais da metade relata problemas de saúde mental e quase todos os cuidadores alegam sobrecarga, incluindo trabalho não remunerado e isolamento social. Da Rádio Nacional no Rio de Janeiro, Cristiane Ribeiro.
0: A Organização Mundial da Saúde afirma que até 45% do risco de demência pode ser prevenido ou adiado. As novas diretrizes da OMS reúnem recomendações para prevenir a demência, com medidas voltadas para a mudança de hábitos prejudiciais à saúde, ao controle de doenças e à redução da exposição a fatores ambientais de risco. A doença representa um custo estimado de 1,3 trilhão de dólares por ano para a economia mundial.
7: Mais de 57 milhões de pessoas vivem com demência em todo o mundo, mais de 60% delas em países de baixa e média renda, e quase 10 milhões recebem um novo diagnóstico da doença a cada ano. Embora ainda não exista cura, a Organização Mundial da Saúde, OMS, diz que até 45% dos riscos podem ser atribuídos a fatores modificáveis. Entre eles, a OMS destaca o tabagismo, consumo de álcool, isolamento social, falta de atividade física, poluição do ar e doenças não transmissíveis, como hipertensão e diabetes. A demência é uma condição causada por doenças que afetam o cérebro e compromete a memória, o pensamento e a capacidade de realizar atividades do dia a dia. Além da saúde, a demência afeta a independência, a dignidade e a segurança da pessoa. A OMS divulgou novas diretrizes sobre a redução do risco de declínio cognitivo, com recomendações para ajudar a prevenir ou retardar o surgimento da demência ao longo da vida. A doença de Alzheimer é a forma mais comum e representa, segundo estimativas, entre 60% e 70% dos casos. O documento da OMS reúne orientações para enfrentar comportamentos prejudiciais à saúde, controlar condições médicas e reduzir a exposição a fatores ambientais que podem contribuir para o declínio cognitivo e a demência. As diretrizes recomendam, por exemplo, treinamento e estimulação cognitivos e participação em atividades sociais para adultos com cognição preservada ou com comprometimento leve. Dentre as recomendações também estão intervenções que reduzam o risco de doenças não transmissíveis, aumentar a prática de atividade física, parar de fumar, reduzir o consumo de álcool, ter uma alimentação saudável e reduzir a exposição à poluição do ar. Controlar condições cardiometabólicas, como hipertensão, diabetes e colesterol elevado, também pode contribuir para diminuir o risco. Da ONU News em Genebra, Valéria Maniero.
8: Médica explica como identificar sinais de AVC e reduzir riscos de ser possível vítima de um. Segundo a Organização Mundial da Saúde, o número de mortes por demência aumentou 44% nos últimos 30 anos. A prevenção está principalmente associada à adoção de um estilo de vida saudável, que inclui o controle da pressão arterial, do diabetes e do colesterol, além da prática regular de atividade física. Também é recomendável evitar o tabagismo e o consumo de álcool.
7: O acidente vascular cerebral, AVC, mata mais pessoas do que a maioria das doenças sobre as quais se fala diariamente. É a segunda maior causa de morte no mundo e uma das principais causas de mortalidade prematura. Resolução sobre AVC da Organização Mundial da Saúde, OMS, destaca o fato de que muitas dessas mortes podem ser evitadas. Segundo a OMS, o número de novos casos e de mortes por AVC aumentou 70% e 44%, respectivamente, entre 1990 e 2021. A ONU News conversou sobre o tema com Catarina Ribeiro Amaral, médica interna de neurologia no Hospital Universitário de Genebra, na Suíça. Ela falou, por exemplo, sobre a importância dessa resolução, que incentiva os países a fortalecerem a prevenção, o tratamento e o diagnóstico. Segundo a profissional, a OMS considera o AVC prioridade de saúde pública. A médica explicou à ONU News quais os primeiros sinais de um acidente vascular cerebral e o que se deve fazer ao percebê-los.
9: Em caso de um AVC, o mais importante é agir rápido. Cada minuto conta. Os sinais mais frequentes são a queda ou a dormência de um lado do corpo, súbito, ou a queda da boca, a perda de fala ou dificuldade a compreender ou a perda de visão. Cada minuto conta, pois, porque o atendimento rápido aumenta as chances de recuperação e reduz os riscos de sequelas.
7: Como muitas das mortes podem ser evitadas, é importante saber como reduzir os riscos de se ter um acidente vascular cerebral.
9: A prevenção baseia-se, sobretudo, num estilo de vida saudável. É importante controlar a tensão arterial, o diabetes e o colesterol. É também importante promover uma atividade física regular, um estilo de alimentação saudável e evitar o tabagismo e o álcool.
7: De acordo com a OMS, há três requisitos indispensáveis que todas as unidades de saúde devem ter para garantir que um acidente vascular cerebral possa ser tratado o mais rapidamente possível. O primeiro é um aparelho de tomografia computadorizada. O segundo, a disponibilidade dos medicamentos necessários. E o terceiro é a reabilitação precoce, para garantir que a pessoa que sofreu um AVC não enfrente dificuldades de longo prazo em sua vida cotidiana. Da ONU News em Genebra, Valéria Maniero.
8: E já para encerrar este segmento dedicado a informações que têm a ver com o cuidado da vida e a saúde, uma psiquiatra francesa explica por que é tão difícil largar o cigarro. O tabagismo provoca mais de 8 milhões de mortes por ano em todo o mundo. Desse total, cerca de 1,3 milhão corresponde a pessoas expostas à fumaça do cigarro sem fumar, segundo dados da Organização Mundial da Saúde, divulgados em 2023. A fumaça do cigarro contém mais de 5 mil substâncias químicas, das quais cerca de 50 são reconhecidamente cancerígenas.

0: Thaisa Estivanin. Olá e sejam bem-vindos ao nosso programa Saúde em Dia. O tabaco é responsável por mais de 8 milhões de mortes por ano e 1 milhão delas envolve fumantes passivos, segundo dados da Organização Mundial da Saúde divulgados em 2023. Existem mais de 5 mil substâncias na fumaça do cigarro e cerca de 50 delas são cancerígenas. Como a nicotina gera dependência, abandonar o cigarro é um verdadeiro desafio. A substância chega ao cérebro em poucos segundos e sua ausência provoca irritação e ansiedade. Por isso, é difícil controlar a vontade de continuar fumando. Como então parar de fumar e por que é importante buscar ajuda? No programa de hoje, ouvimos a psiquiatra francesa Mathilde Senhauser, do Hospital Sainte-Anne, especialista em dependência química. De acordo com ela, parar de fumar é um processo longo e é comum que várias tentativas ocorram antes da interrupção definitiva do consumo.
1: Cada pessoa será motivada por coisas que a afetam de forma particular. Para algumas delas, será a saúde. Para outras, serão os filhos, as finanças, a pele, os dedos e os dentes que ficam amarelos. É um conjunto de motivações diferentes.
0: O processo é lento e parecido com a desintoxicação de outras drogas. Os mesmos circuitos cerebrais são ativados quando o fumante consome nicotina, explica a psiquiatra francesa.
1: São os mesmos circuitos que são ativados pela nicotina e que serão ativados pela heroína ou por qualquer outra droga. A nicotina faz parte das substâncias mais viciantes, ou seja, daquelas que favorecem o surgimento de uma dependência.
0: É nesse contexto que surge a abstinência e a dificuldade de parar de vez. A francesa Marie, de 47 anos, demorou anos para conseguir se livrar definitivamente do cigarro. Ela tentou a hipnose e muitas outras técnicas, mas só conseguiu após buscar acompanhamento psicológico. As sessões ajudaram Marie a entender como ela se relacionava com o cigarro e por que era tão difícil parar. No seu caso, a gestão das emoções relacionadas ao ato de fumar a ajudou a atingir seu objetivo.
2: Na verdade, eu estava realmente farta de fumar, de procurar meus cigarros por toda parte, de ser dependente, de ter que correr para comprar porque não tinha mais. Decidi procurar acompanhamento porque sabia que já tinha acumulado vários fracassos anteriores nessa tentativa de parar de fumar.
0: A psiquiatra lembra que a síndrome de abstinência, como ocorre com qualquer droga, é um momento decisivo.
1: A abstinência física que ocorre logo depois de parar de fumar. Podemos ficar mais tensos, mais irritados, até meio tristes. Em seguida, temos as medidas que vão ajudar a não voltar a fumar a longo prazo.
0: O cigarro eletrônico, que surgiu como uma alternativa para fumantes que querem abandonar o vício, não deve ser utilizado, alerta a psiquiatra. E no caso dos adolescentes, pode ser uma porta de entrada para o cigarro.
1: A ideia é transformar o cigarro eletrônico em um objeto da moda, com embalagens coloridas e múltiplos sabores. Isso é problemático porque, como contém nicotina, desencadeia essa dependência. Mesmo sem nicotina, estabelece-se um hábito, essa dependência comportamental de ter sempre o gesto de fumar alguma coisa. Isso pode realmente favorecer o surgimento do tabagismo mais tarde.
0: A psiquiatra lembra algumas dicas que podem ajudar no processo: evitar ambientes onde outras pessoas fumam e outras situações propícias ao consumo, ter em mente o custo do vício, beber bastante água e praticar exercícios físicos são algumas das medidas que podem ajudar a abandonar definitivamente o cigarro. Você ouviu Saúde em Dia. Obrigada pela audiência. Até a próxima semana.
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9: Dedicamos hoje um espaço especial à memória de um dos maiores nomes do jazz latino-americano, o pianista argentino Enrique Mono Villegas.

Enrique Villegas nasceu em Buenos Aires em 3 de agosto de 1913 e faleceu na mesma cidade em 11 de julho de 1986. Ele veio de uma família aristocrática e estudou piano sob a orientação do compositor Alberto Williams. Ainda menino, já demonstrava um talento extraordinário. Aos 7 anos, tocava corretamente obras de Mozart. O apelido Mono só surgiria muito mais tarde, quando o músico já passava dos 50 anos. Villegas teve, desde cedo, formação clássica e acadêmica, mas foi no jazz que encontrou a sua verdadeira linguagem de expressão artística. Estreou em um concerto aos 19 anos, no Teatro Odeon, e apresentou a sua primeira composição, Jazzetta, em 1941. Antes disso, em 1932, tinha interpretado a versão original de Rhapsody in Blue, de George Gershwin, ao No Conselho Nacional de Mulheres, um feito notável para essa época.

Ao longo da década de 1940, o pianista formou diversos conjuntos como o Santa Anita Sextet e o combo Los Punteros, consolidando a sua presença na cena musical porteña. E em 1953, compôs a trilha sonora para a peça Um Bonde Chamado Desejo, de Tennessee Williams, estreada no Teatro Cassino. A carreira de Henrique Villegas ganhou dimensão internacional em meados dos anos 1950. Contratado pela gravadora Columbia, ele viajou a Nova York, onde gravou dois álbuns, Introducing Villegas, de 1955, e Very, Very Villegas, de 1956, ao lado do músico de peso como o contrabaixista Milt Hinton e o baterista Cootsie Cole, ambos experientes colaboradores de Cab Calloway e Louis Armstrong.

Nos Estados Unidos, o Mono Villegas conviveu com grandes nomes do jazz mundial. Chegou a frequentar Cole Porter, Count Basie, Nat King Cole e Coleman Hawkins. E em 1957, em Cleveland, assistiu pela primeira vez a uma apresentação ao vivo de Duke Ellington, uma experiência que ele próprio considerava decisiva para o seu caminho no jazz. Em 1963, Enrique Villegas retornou definitivamente para a Argentina, onde continuou gravando e se apresentando por mais duas décadas. O seu último álbum de estúdio, Tributo a Jerome Kern, foi gravado em 1977 com Oscar Alem no contrabaixo e Osvaldo López na bateria.

E qual foi, afinal, a importância do Mono Villegas para o jazz argentino? Segundo especialistas, ele foi muito mais que um instrumentista talentoso. Criou um estilo pessoal, obteve reconhecimento considerável, algo raro para um gênero que nunca teve grande audiência popular na Argentina, e deixou marcas também na música clássica europeia e no folclore. Enrique Villegas provou que era possível transitar com igual excelência entre Ravel, Gershwin, o folclore argentino e a improvisação jazzística, sem nunca perder a própria identidade.

nascimento tardio, mas justo para quem dedicou a vida inteira ao piano. Hoje, tantos anos após a sua morte, Henrique Mono Villegas permanece como uma figura essencial para entender a história do jazz na Argentina e na América Latina. Um pianista que, com irreverência, talento e originalidade, expandiu as fronteiras do gênero muito além dos palcos de Buenos Aires.

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6: Amigos e amigas, agora já de encerrar este encontro português que, como sempre, fizemos com grande prazer, transmitindo aqui de Buenos Aires pela Rádio Nacional Argentina, www.radionacional.com.ar, um programa que vocês podem acessar a qualquer momento do dia, clicando ali em nossa plataforma e procurando o espaço próprio da RAI, ou também nos procurando nas retransmissões que faz a emissora americana de onda curta WRMI, que nos retransmite em diferentes frequências, dias e horários. Aqui estivemos, Julieta Galvão na locução e Glória Sarmento na operação técnica. Muito obrigada, um muito bom dia e tomara que seja até amanhã.

vez pela emisora internacional da República Argentina. Sou Julieta Gavão e, como sempre, é um prazer estar aqui em contato com vocês no streaming em Rádio Nacional Argentina, www.radionacional.com.ar, onde devem procurar o link que os leve diretamente para a RAI, ali clicar no player para estar aqui conosco compartilhando este programa, que vocês podem também acompanhar com os celulares utilizando o app da própria RAI ou o da Rádio Nacional Argentina, ou também nos procurarem dentro da plataforma da Rádio Garden. Por último, lembrem que estamos na onda curta, a gentileza da emissora americana WRMI, que nos retransmite em diferentes dias, frequências e horários. Pedimos consultar a própria grade da WRMI para conferir os horários, frequências e dias em que são retransmitidos os programas da Rádio Argentina ao mundo, não apenas em português, mas em todas as línguas em que trabalhamos atualmente. Relatórios de recepção, lembre-se que são também confirmados com um QSL eletrônico. Para tanto, devem ser enviados os informes para qslrai@gmail.com. E o programa da RAI em português traz hoje o segmento Cultura e Espetáculos, que destaca, entre outros temas, o lançamento de um novo álbum da cantora Dolores Solá, uma artista tradicionalmente ligada ao tango, mas que desta vez mergulha na música popular latino-americana. Em seguida, teremos o Vida e Saúde, com informações e dicas para cuidar melhor do bem-estar no dia a dia. E para encerrar, no espaço Datas Comemorativas, estaremos homenageando o pianista argentino Enrique Mono Villegas, considerado uma das figuras mais originais e importantes da história do jazz aqui na Argentina. Mas chega de tanta introdução e comecemos o nosso encontro hoje com a operação técnica nas mãos da colega Glória Sarmiento.

que antes de qualquer outra novidade, vejamos como está o clima deste lado do Rio da Prata. Nesta segunda-feira, o tempo apresenta características bastante distintas entre as regiões do país. Aqui na cidade de Buenos Aires, a previsão indica céu com variação de nuvens, ambiente úmido e temperaturas entre 10 e 16 graus, sem expectativa de mudação brusca ao longo do dia nessa previsão. Já na cidade de Bariloche, estamos descendo para a Patagônia, o frio continua predominando, com mínima próxima de 4 graus e máxima em torno de 10. Enquanto mais ao sul, em Ushuaia, teremos um dia tipicamente invernal, com temperaturas de chuva fraca ou também de neves isoladas. Já se formos para o norte, na cidade de San Salvador de Jujuy, o tempo permanece seco e ensolarado, favorecendo uma grande amplitude térmica, com marcas entre 8 e 23 graus. E entre os destaques meteorológicos do dia, o ar frio ainda mantém temperaturas muito baixas em áreas da Patagônia e também do extremo norte andino. Por exemplo, ontem a cidade de La Quiaca, que é a cidade mas ao noroeste da Argentina, que faz limite com a Bolívia, registrou a menor temperatura do país, com menos 4,6 graus, refletindo acima a intensidade do frio nas regiões de maior altitude. O programa começa então com a sessão dedicada a comentar novidades do mundo da cultura e dos espetáculos, como foco colocado aqui em nosso país. Dolores Solá lança novo disco e apresenta show em Buenos Aires. A cantora, compositora e também atriz argentina, Dolores Solá, apresentou no sábado, no tradicional Torquato Tasso, aqui no bairro de San Telmo, na capital federal, o espetáculo de lançamento de Coração de Perro, Coração de Cachorro, o seu novo álbum. A artista, conhecida por transitar entre o tango, a música popular latino-americana e a canção de autor, reúne

Une neste disco interpretações de compositores que marcaram a sua formação, como Violeta Parra, Silvio Rodrigues e Tata Cedrón, além de canções ligadas à Guerra Civil Espanhola e composições próprias. Dolores Solá afirma que o trabalho mantém as inquietações que sempre acompanharam a sua trajetória artística, especialmente o interesse por narrativas femininas e por personagens muitas vezes esquecidas pela história. Ao longo de mais de 2 décadas de carreira, Dolores Solá consolidou um estilo singular dentro da música argentina contemporânea, aproximando o tango de outros gêneros populares latino-americanos sem abrir mão de uma identidade própria. Integrante do grupo La Chicana desde os anos 1990, Dolores Solá ajudou a renovar o interesse pelas raízes do tango ao dialogar com a música folclórica, a poesia e a tradição da canção social do continente. Neste novo material, Coração de Perro, essa proposta ganha novo fôlego ao combinar repertório histórico com obras inéditas que refletem sobre a condição feminina, a memória e a experiência cotidiana. Aproveitamos a ocasião para escutar ela, Dolores Solá, numa música intitulada Morocha Triste.

cinema argentino conquistou um espaço de destaque na programação oficial da edição número 74 do Festival Internacional de Cinema de San Sebastián, na Espanha. A organização do evento anunciou que duas produções argentinas vão disputar a principal competição do festival, que será realizada entre os dias 18 e 26 de setembro. Os filmes selecionados aqui da Argentina são El Corazón es un Animal Extraño, dirigido por José Celestino Campuzano, e El Último Gigante, de Santiago Mitre, reforçando a presença da cinematografia argentina num dos mais prestigiados eventos do sistema do cinema mundial. Além da competição principal, outras produções do país também integram diferentes sessões da programação, demonstrando a diversidade e a qualidade da produção audiovisual argentina contemporânea. A presença argentina em San Sebastián tem um significado especial, porque o Festival Espanhol é considerado uma das principais vitrines internacionais para o cinema ibero-americano. Ao longo das últimas décadas, cineastas argentinos como Lucrecia Martel, Pablo Trapero, Lisandro Alonso e o próprio Santiago Mitre, que participa agora desta vez novamente, utilizaram o evento como plataforma para ampliar a circulação internacional das suas obras. Num momento de dificuldades para o financiamento da atividade audiovisual aqui em nosso país, a seleção de produções argentinas para a competição oficial representa um reconhecimento artístico de grande relevância e mantém viva a tradição do cinema nacional nos grandes festivais internacionais. Mas o que é a disputa por prêmios, a participação no Festival de San Sebastián amplia a possibilidade de distribuição, coprodução e circulação das obras, fortalecendo a presença da cultura argentina no cenário cinematográfico mundial. A partir do dia 19 de setembro, o Museu de Arte Latino-Americano de Buenos Aires, o MALBA, receberá pela primeira vez na América do Sul a exposição Viva Frida, considerada uma das mais importantes dedicadas à vida e à obra da pintora mexicana Frida Kahlo. A mostra permanecerá em cartaz até 15 de março de 2027 e reúne um amplo conjunto de pinturas, fotografias, documentos, cartas e objetos pessoais que ajudam a reconstruir a trajetória artística e humana de uma das maiores referências da arte latino-americana do século XX. Segundo o MALBA, a exposição propõe um olhar abrangente sobre a produção de Frida Kahlo e sobre o contexto histórico que mudou a sua obra, oferecendo ao público argentino uma oportunidade inédita de conhecer um acervo de grande relevância internacional. A chegada de Frida Kahlo ao MALBA reforça o papel de Buenos Aires como um dos principais polos culturais da América Latina e confirma a vocação do museu para sediar grandes exposições internacionais. Embora Frida Kahlo seja um símbolo da cultura mexicana, a sua influência ultrapassa fronteiras e dialoga com toda a produção artística latino-americana, por abordar temas como identidade, memória, dor, resistência e emancipação feminina. A sua obra continua inspirando artistas, pesquisadores e movimentos culturais em diferentes partes do mundo. Ao receber essa exposição inédita na região, o MALBA amplia o intercâmbio cultural entre os países latino-americanos e oferece ao público a oportunidade de revisitar o legado de uma artista cuja produção permanece atual e profundamente conectada às discussões contemporâneas sobre arte, sociedade e identidade. Falamos agora em HQ. A quadrinista argentina Paula Andrade acaba de lançar FOV, o seu segundo romance gráfico, publicado pela editora franco-japonesa Vega, reforçando a sua crescente projeção internacional. A artista, nascida em Quilmes, aqui perto de Buenos Aires, explicou que a obra acompanha uma personagem que percorre os corredores do Museu de Louvre,
numa espécie de missão para exorcizar pinturas carregadas de violência e sofrimento, propondo uma reflexão original sobre a memória e o significado das obras de arte. Paula Andrade destacou que os museus não devem ser vistos como espaços elitizados, mas como lugares pertencentes ao público, capazes de despertar curiosidade, conhecimento e novas formas de olhar a história. O lançamento amplia a presença da autora no mercado internacional de quadrinhos e confirma o reconhecimento que o seu trabalho vem conquistando fora da Argentina. Paula Andrade iniciou sua trajetória produzindo histórias de terror, influenciadas pelo mangá, mas aos poucos desenvolveu uma linguagem própria, marcada pela combinação entre fantasia, arte e patrimônio cultural. Seus dois livros publicados até agora contam com o respaldo institucional do Museu do Louvre, uma das mais importantes instituições culturais do mundo, um fato incomum para um autor latino-americano de quadrinhos. Neste material recém-lançado, FOV, a artista transforma o museu em protagonista da narrativa e defende a ideia de que esses espaços devem ser acessíveis a todos, estimulando o encontro entre diferentes públicos e a produção artística. A repercussão internacional da obra evidencia o momento positivo vivido pelos quadrinhos argentinos, cada vez mais presentes em editoras estrangeiras e reconhecidas pela sua qualidade narrativa e visual. E falamos agora em música, na banda argentina Bestia Bebê, que apresentou ao público o repertório do seu novo álbum, intitulado Yendo Rápido a Ningún Lugar, Indo Rápido a Lugar Nenhum, num show que foi realizado no SEART Media, aqui em Buenos Aires. A apresentação marcou mais um capítulo da trajetória deste grupo, formado em 2009, conhecido por unir o espírito do rock alternativo argentino a melodias cativantes e letras que retratam o cotidiano com sensibilidade e humor. Embora o novo disco tenha sido o motivo principal do espetáculo, o concerto também trouxe releituras de músicas de trabalhos anteriores e momentos de intensa participação do público, reafirmando a forte conexão construída entre a banda e os seus fãs ao longo dos anos. A crítica ressaltou a energia da apresentação e a capacidade do grupo de transformar cada show numa experiência coletiva, na qual a proximidade entre músicos e plateia é um dos principais atrativos. Ao longo de mais de 15 anos de carreira, a banda Bestia Bebê consolidou-se como um dos nomes mais representativos da cena independente argentina. Liderada por Tom Quintans, a banda conquistou reconhecimento por desenvolver uma linguagem própria, que combina influências do indie rock, do punk e do rock de garagem, com letras inspiradas em bairros, amizades, futebol e vivências urbanas. Essa identidade fez o grupo uma referência para uma nova geração de artistas que renovou o rock argentino sem romper com a sua tradição. O lançamento deste novo material, Yendo Rápido a Ningún Lugar, confirma essa capacidade de evoluir musicalmente, preservando uma personalidade marcante. Num cenário de constantes transformações na indústria fonográfica, a Bestia Bebê demonstra que o rock argentino continua produzindo obras relevantes e mantendo uma relação direta e autêntica com o seu público. Encerrando, então, não sem antes aproveitar a ocasião, escutamos a banda Bestia Bebê numa música intitulada El Amor Já Va a Llegar.

0: 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Um estudo do Unicef revela um alto número de cesáreas sem necessidade médica. Entre os fatores que contribuem para esse cenário estão a falta de informações durante o pré-natal, a baixa participação dos parceiros e o acesso limitado à analgesia, isto é, a medicamentos para aliviar a dor.
1: Um estudo divulgado pelo Unicef nesta segunda-feira revela que muitas brasileiras que desejam ter um parto normal acabam passando por uma cesariana sem necessidade médica. Entre os motivos estão a falta de informações durante o pré-natal, a pouca participação dos parceiros e o acesso limitado à analgesia, à administração de medicamentos para alívio da dor. 60% do total de nascimentos no Brasil são realizados por cesariana. Considerando apenas a rede particular, esse percentual chega a quase 90%. A especialista em saúde e nutrição do Unicef no Brasil, Stephanie Amaral, avalia que há uma diferença importante entre o número de mulheres que querem um parto normal e o daquelas que efetivamente tomam essa decisão. Ela cita uma série de fatores que contribuem para a escolha final pela cesariana.
2: Pesquisas mostram que em torno de 70% das mulheres querem um parto normal, porém o Brasil está entre os 3 países com maior número de cesarianas do mundo. E ouvindo gestantes, puérperas e profissionais de saúde, a nossa pesquisa mostra que essa decisão vai muito além de uma escolha individual da mulher. Então a gente esbarra em obstáculos estruturais, informacionais e relacionais que se retroalimentam e que num momento de insegurança e de dor acabam favorecendo e gerando gatilhos para uma cesariana mesmo sem necessidade.
1: De acordo com o levantamento, ao longo da gravidez, a mulher recebe influências de familiares, profissionais de saúde, experiências de outras pessoas e até de fatores culturais e sociais que podem afetar a decisão pelo parto normal ou pela cesariana. O estudo ouviu mais de 130 pessoas entre gestantes, puérperas e profissionais de saúde em Belém e São Paulo. Um dos achados aponta que mães, avós, tias e sogras exercem forte influência sobre as futuras mamães e que os parceiros podem defender uma cesariana para interromper o sofrimento da gestante em trabalho de parto. A pesquisa também identificou que a falta de oferta de medicamentos analgésicos faz com que algumas mulheres enxerguem a cirurgia como a única alternativa para lidar com a dor. Já na rede privada, a estrutura oferecida pode influenciar na escolha pela cesariana, mesmo sem indicação clínica. Por outro lado, a recuperação mais rápida, o medo da cirurgia e experiências positivas anteriores aparecem entre os principais motivos para a escolha do parto normal. Com base nos resultados, o Fundo das Nações Unidas para a Infância lançou a campanha Parto Normal, uma escolha que merece respeito, que busca incentivar o debate e ampliar o acesso a informações sobre o parto seguro, humanizado e respeitoso. Da Rádio Nacional no Rio de Janeiro, Tatiana Alves.
0: Frutas vermelhas ajudam a proteger o coração e a imunidade. Os alimentos vermelhos são ricos em antioxidantes, fibras e vitamina C.
3: As frutas vermelhas são essenciais para uma alimentação rica em fibras e vitaminas. Elas atuam no corpo todo, fazem bem para a visão, para o coração, para o sistema imunológico, para a microbiota intestinal. Grande parte das frutas que têm coloração avermelhada e de tom roxo escuro se encaixa no poderoso grupo das frutas vermelhas. Os benefícios das frutas, de maneira geral, a maior vantagem que se destaca das demais é a propriedade antioxidante que protege o organismo contra a ação dos radicais livres. Isso se deve à vitamina vitamina C que auxilia o intestino a funcionar bem e ainda fortalece a imunidade. A dona de casa Lourdes Gaia conta que sempre consome este tipo de fruta.
4: São frutas que não pode faltar na nossa mesa, como melancia, pitaia, como maçã, morango. Nós não podemos deixar de consumir essas frutas que vão trazer grandes benefícios à nossa saúde.
3: Frutas vermelhas ajudam na prevenção de cânceres, doenças do coração e reduzem as chances de infarto. As propriedades anticâncer das frutas vermelhas vêm do ácido elágico, a mesma substância que confere cor a elas. Além de nutritivas e saborosas, as frutas vermelhas, como morango, cereja, acerola, melancia, entre outros, têm propriedades diuréticas. É rico em vitamina C, aumenta a absorção de ferro, auxilia na cicatrização de feridas e fortalece as paredes dos vasos sanguíneos. O médico especialista em saúde alimentar Christian Guiar dá mais detalhes.
5: Essas frutas têm o resveratrol, elas têm pterostilbeno, que é o irmão mais poderoso do resveratrol. Elas têm vários polifenóis além desses dois, ou seja, todos eles, e elas têm as antocianinas. As antocianinas são maravilhosas para preservação e para melhora dessa performance cognitiva desde crianças até adultos com doença de Alzheimer.
3: Marcos Aleixo, da Rádio Cultura de Belém, para a Rádio Nacional em Brasília.
0: Segundo cálculos da OMS, os casos de câncer no mundo devem dobrar até 2050. O acesso a tratamento de 20 milhões de novos casos por ano será um desafio.
6: O número de casos de câncer no mundo deve chegar a 35 milhões até 2050, quase o dobro da estatística atual. A estimativa é de mais de 20 milhões de novos casos por ano, que devem causar a morte de quase 10 milhões de pessoas também por ano. O câncer é a segunda principal causa de morte no mundo, atrás apenas das doenças cardiovasculares. O alerta está no relatório global sobre a situação do câncer 2026, divulgado nesta quarta-feira pela OMS, a Organização Mundial da Saúde. Elaborado em parceria com a Agência Internacional para Pesquisa sobre o Câncer, a publicação apresenta os avanços na prevenção do câncer, como o controle do tabaco, programas de vacinação e investimentos em tratamento, mas pede agentes com foco nas desigualdades no acesso à prevenção, ao diagnóstico, ao tratamento e aos cuidados de suporte. Segundo o diretor-geral da OMS, Tedros Adhanom, o câncer é uma doença profundamente pessoal que afeta praticamente a todos, mas a sobrevivência de uma pessoa ao câncer nunca deveria depender do local onde nasceu ou de quanto ganha. De acordo com o relatório, o câncer de pulmão continua sendo a principal causa de morte da doença no mundo. Entre os homens, os cânceres de pulmão, próstata e colo retal são os mais frequentes. Já nas mulheres, os de mama, pulmão e colo retal representam uma parcela significativa da carga da doença. Revela ainda que quase 4 em cada 10 casos de câncer no mundo estão relacionados a fatores de risco evitáveis, especialmente infecções como o papiloma vírus humano, o HPV, e as hepatites B e C, além do consumo de álcool, do fumo, do excesso de peso e da prática de atividade física, destacando o papel fundamental da prevenção. A primeira pesquisa da OMS com pessoas afetadas pela doença revelou que pelo menos 45% enfrentam dificuldades financeiras, mais da metade relata problemas de saúde mental e quase todos os cuidadores alegam sobrecarga, incluindo trabalho não remunerado e isolamento social. Da Rádio Nacional no Rio de Janeiro, Cristiane Ribeiro.
0: A Organização Mundial da Saúde afirma que até 45% do risco de demência pode ser prevenido ou adiado. As novas diretrizes da OMS reúnem recomendações para prevenir a demência, com medidas voltadas para a mudança de hábitos prejudiciais à saúde, ao controle de doenças e à redução da exposição a fatores ambientais de risco. A doença representa um custo estimado de 1,3 trilhão de dólares por ano para a economia mundial.
7: Mais de 57 milhões de pessoas vivem com demência em todo o mundo, mais de 60% delas em países de baixa e média renda, e quase 10 milhões recebem um novo diagnóstico da doença a cada ano. Embora ainda não exista cura, a Organização Mundial da Saúde, OMS, diz que até 45% dos riscos podem ser atribuídos a fatores modificáveis. Entre eles, a OMS destaca o tabagismo, consumo de álcool, isolamento social, falta de atividade física, poluição do ar e doenças não transmissíveis, como hipertensão e diabetes. A demência é uma condição causada por doenças que afetam o cérebro e compromete a memória, o pensamento e a capacidade de realizar atividades do dia a dia. Além da saúde, a demência afeta a independência, a dignidade e a segurança da pessoa. A OMS divulgou novas diretrizes sobre a redução do risco de declínio cognitivo, com recomendações para ajudar a prevenir ou retardar o surgimento da demência ao longo da vida. A doença de Alzheimer é a forma mais comum e representa, segundo estimativas, entre 60% e 70% dos casos. O documento da OMS reúne orientações para enfrentar comportamentos prejudiciais à saúde, controlar condições médicas e reduzir a exposição a fatores ambientais que podem contribuir para o declínio cognitivo e a demência. As diretrizes recomendam, por exemplo, treinamento e estimulação cognitivos e participação em atividades sociais para adultos com cognição preservada ou com comprometimento leve. Dentre as recomendações também estão intervenções que reduzam o risco de doenças não transmissíveis, aumentar a prática de atividade física, parar de fumar, reduzir o consumo de álcool, ter uma alimentação saudável e reduzir a exposição à poluição do ar. Controlar condições cardiometabólicas, como hipertensão, diabetes e colesterol elevado, também pode contribuir para diminuir o risco. Da ONU News em Genebra, Valéria Maniero.
8: Médica explica como identificar sinais de AVC e reduzir riscos de ser possível vítima de um. Segundo a Organização Mundial da Saúde, o número de mortes por demência aumentou 44% nos últimos 30 anos. A prevenção está principalmente associada à adoção de um estilo de vida saudável, que inclui o controle da pressão arterial, do diabetes e do colesterol, além da prática regular de atividade física. Também é recomendável evitar o tabagismo e o consumo de álcool.
7: O acidente vascular cerebral, AVC, mata mais pessoas do que a maioria das doenças sobre as quais se fala diariamente. É a segunda maior causa de morte no mundo e uma das principais causas de mortalidade prematura. Resolução sobre AVC da Organização Mundial da Saúde, OMS, destaca o fato de que muitas dessas mortes podem ser evitadas. Segundo a OMS, o número de novos casos e de mortes por AVC aumentou 70% e 44%, respectivamente, entre 1990 e 2021. A ONU News conversou sobre o tema com Catarina Ribeiro Amaral, médica interna de neurologia no Hospital Universitário de Genebra, na Suíça. Ela falou, por exemplo, sobre a importância dessa resolução, que incentiva os países a fortalecerem a prevenção, o tratamento e o diagnóstico. Segundo a profissional, a OMS considera o AVC prioridade de saúde pública. A médica explicou à ONU News quais os primeiros sinais de um acidente vascular cerebral e o que se deve fazer ao percebê-los.
9: Em caso de um AVC, o mais importante é agir rápido. Cada minuto conta. Os sinais mais frequentes são a queda ou a dormência de um lado do corpo, súbito, ou a queda da boca, a perda da fala ou dificuldade a compreender ou a perda da visão. Cada minuto conta, pois, porque o atendimento rápido aumenta as chances de recuperação e reduz os riscos de sequelas.
7: Como muitas das mortes podem ser evitadas, é importante saber como reduzir os riscos de se ter um acidente vascular cerebral.
9: A prevenção baseia sobretudo num estilo de vida saudável. É importante controlar a tensão arterial, o diabetes e o colesterol. É também importante promover uma atividade física regular, um estilo de alimentação saudável e evitar o tabagismo e o álcool.
7: De acordo com a OMS, há três requisitos indispensáveis que todas as unidades de saúde devem ter para garantir que um acidente vascular cerebral possa ser tratado o mais rapidamente possível. O primeiro é um aparelho de tomografia computadorizada. O segundo, a disponibilidade dos medicamentos necessários. E o terceiro é a reabilitação precoce, para garantir que a pessoa que sofreu um AVC não enfrente dificuldades de longo prazo em sua vida cotidiana. Da ONU News em Genebra, Valéria Maniero.
8: E já para encerrar este segmento dedicado a informações que têm a ver com o cuidado da vida e a saúde, uma psiquiatra francesa explica por que é tão difícil largar o cigarro. O tabagismo provoca mais de 8 milhões de mortes por ano em todo o mundo. Desse total, cerca de 1,3 milhão corresponde a pessoas expostas à fumaça do cigarro sem fumar, segundo dados da Organização Mundial da Saúde, divulgados em 2023. A fumaça do cigarro contém mais de 5 mil substâncias químicas, das quais cerca de 50 são reconhecidamente cancerígenas.
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11: Olá e sejam bem-vindos ao nosso programa Saúde em Dia. O tabaco é responsável por mais de 8 milhões de mortes por ano e 1 milhão delas envolve fumantes passivos, segundo dados da Organização Mundial da Saúde divulgados em 2023. Existem mais de 5 mil substâncias na fumaça do cigarro e cerca de 50 delas são cancerígenas. Como a nicotina gera dependência, abandonar o cigarro é um verdadeiro desafio. A substância chega ao cérebro em poucos segundos e sua ausência provoca irritação e ansiedade. Por isso, é difícil controlar a vontade de continuar fumando. Como então parar de fumar e por que é importante buscar ajuda? No programa de hoje, ouvimos a psiquiatra francesa Mathilde Senhauser, do Hospital Sainte-Anne, especialista em dependência química. De acordo com ela, parar de fumar é um processo longo e é comum que várias tentativas ocorram antes da interrupção definitiva do consumo.
12: Cada pessoa será motivada por coisas que a afetam de forma particular. Para algumas delas será a saúde, para outras serão os filhos, as finanças, a pele, os dedos e os dentes que ficam amarelos. É um conjunto de motivações diferentes.
11: O processo é lento e parecido com a desintoxicação de outras drogas. Os mesmos circuitos cerebrais são ativados quando o fumante consome nicotina, explica a psiquiatra francesa.
12: São os mesmos circuitos que são ativados pela nicotina e que serão ativados pela heroína ou por qualquer outra droga. A nicotina faz parte das substâncias mais viciantes, ou seja, daquelas que favorecem o surgimento de uma dependência.
11: É nesse contexto que surge a abstinência e a dificuldade de parar de vez. A francesa Marie, de 47 anos, demorou anos para conseguir se livrar definitivamente do cigarro. Ela tentou a hipnose e muitas outras técnicas, mas só conseguiu após buscar acompanhamento psicológico. As sessões ajudaram Marie a entender como ela se relacionava com o cigarro e por que era tão difícil parar. No seu caso, a gestão das emoções relacionadas ao ato de fumar a ajudou a atingir seu objetivo.
13: Na verdade, eu estava realmente farta de fumar, de procurar meus cigarros por toda parte, de ser dependente, de ter que correr para comprar porque não tinha mais. Decidi procurar acompanhamento porque sabia que já tinha acumulado vários fracassos anteriores nessa tentativa de parar de fumar.
11: A psiquiatra lembra que a síndrome de abstinência, como ocorre com qualquer droga, é um momento decisivo.
12: A abstinência física que ocorre logo depois de parar de fumar. Podemos ficar mais tensos, mais irritados, até meio tristes. Em seguida, temos as medidas que vão ajudar a não voltar a fumar a longo prazo.
11: O cigarro eletrônico, que surgiu como uma alternativa para fumantes que querem abandonar o vício, não deve ser utilizado, alerta a psiquiatra. E no caso dos adolescentes, pode ser uma porta de entrada para o cigarro.
14: A ideia é de fazer da cigarrete eletrônica.
12: A ideia é transformar o cigarro eletrônico em um objeto da moda, com embalagens coloridas e múltiplos sabores. Isso é problemático porque, como contém nicotina, desencadeia essa dependência. Mesmo sem nicotina, estabelece-se um hábito, essa dependência comportamental de ter sempre o gesto de fumar alguma coisa. Isso pode realmente favorecer o surgimento do tabagismo mais tarde.
11: A psiquiatra lembra algumas dicas que podem ajudar no processo. Evitar ambientes onde outras pessoas fumam e outras situações propícias ao consumo. Ter em mente o custo do vício. Beber bastante água e praticar exercícios físicos são algumas das medidas que podem ajudar a abandonar definitivamente o cigarro. Você ouviu Saúde em Dia. Obrigada pela audiência. Até a próxima semana.
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8: Dedicamos hoje um espaço especial à memória de um dos maiores nomes do jazz latino-americano, o pianista argentino Enrique Mono Villegas.

Enrique Villegas nasceu em Buenos Aires em 3 de agosto de 1913 e faleceu na mesma cidade em 11 de julho de 1986. Ele veio de uma família aristocrática e estudou piano sob a orientação do compositor Alberto Williams. Ainda menino, já demonstrava um talento extraordinário. Aos 7 anos, tocava corretamente obras de Mozart. O apelido Mono só surgiria muito mais tarde, quando o músico já passava dos 50 anos. Villegas teve, desde cedo, formação clássica e acadêmica, mas foi no jazz que encontrou a sua verdadeira linguagem de expressão artística. Estreou em um concerto aos 19 anos, no Teatro Odeon, e apresentou a sua primeira composição, Jazzetta, em 1941. Antes disso, em 1932, tinha interpretado a versão original de Rhapsody in Blue, de George Gershwin, no Conselho Nacional de Mulheres, um feito notável para essa época.

da década de 1940, o pianista formou diversos conjuntos como o Santa Anita Sextete e o combo Los Punteros, consolidando a sua presença na cena musical porteña. E em 1953, compôs a trilha sonora para a peça Um Bonde Chamado Desejo, de Tennessee Williams, estreada no Teatro Casino. A carreira de Henrique Villegas ganhou dimensão internacional em meados dos anos 1950. Contratado pela gravadora Columbia, ele viajou a Nova York, onde gravou dois álbuns, Introducing Villegas, de 1955, e Very, Very Villegas, de 1956, ao lado do músico de peso como o contrabaixista Milt Hinton e o baterista Cootsie Cole, ambos experientes colaboradores de Cab Calloway e Louis Armstrong.

Nos Estados Unidos, Mono Villegas conviveu com grandes nomes do jazz mundial. Chegou a frequentar Cole Porter, Count Basie, Nat King Cole e Coleman Hawkins. E em 1957, em Cleveland, assistiu pela primeira vez a uma apresentação ao vivo de Duke Ellington, uma experiência que ele próprio considerava decisiva para o seu caminho no jazz. Em 1963, Henrique Villegas retornou definitivamente para a Argentina, onde continuou gravando e se apresentando por mais duas décadas. O seu último álbum de estúdio, Tributo a Jerome Kern, foi gravado em 1977 com Oscar Alem no contrabaixo e Osvaldo López na bateria.

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6: Amigos y amigas, ahora ya de encerrar este encuentro portugués que como siempre fizemos con grande prazer transmitiendo aquí de Buenos Aires pela Radio Nacional Argentina www.radionacional.com.ar un programa que vocês podem acessar a qualquer momento do dia clicando ali en nossa plataforma e procurando o espaço próprio da RAI ou também nos procurando nas retransmissões que faz a emissora americana de onda curta WRMI que nos retransmite em diferentes frequências, dias e horários. Aqui estivemos, Julieta Galvão na locução e Glória Sarmento na operação técnica. Muito obrigada, um muito bom dia e tomara que seja até amanhã.